한번 계속 해주시면 됩니다.

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1: Bom dia então para o Boca Trigode Manoste, na boa Rádio Comunitária de Esparta. É sempre um prazer enorme estar de uma boa nesse sintonia, amiga. Noti também começa agora ali mais um número deste espaço matinal ali na boa Rádio Comunitária de Esparta. Então, espero que tive um bom fim de semana, caro ouvinte, e votos para ter um ótimo semana. Estou a começar mais uma semana ali na boa sintonia, amiga, de 88.1 FM. Uma semana, um fim de semana complicado, não digo, não tive aquela tragédia lá na Ilha de Fogo, onde é que acaba para abalar tudo cabo-verdiano. Pois é, já não teria posicionado para trazer mais um número da boa magazine matinal manhã RC e na boa sintonia amiga de 88.1 FM. Queria só de boa rádio comunitária, 8 horas e 22 minutos, daqui a pouco não tem previsão de tempo. Não tem feriados e eventos cíclicos, não tem santo do dia, factos contamentos históricos, não tem reflexão matinal, leitura de imprensa online nacional, segunda hora, informação uma rádio alemã, informação uma rádio alemã W, informação desportiva, informação de tempo e também não tem reflexão matinal. Na terceira hora, boa música, na quarta hora também espaço convívio na 88.1 FM. Quanto é menu do dia, 8 até 12, manhã RCE, depois de manhã RCE, não tem agenda de informação quando for meio-dia e um quarto. 14h30, nossas páginas esportivas, 18h15, agenda, e 18h30, programa religioso. Menu 1, para vou ficar ligadinho a nós no 88.1. Quando saudações, saúde a todos nos ouvindo com vozes de um bom dia. Te espero que tive um bom fim de semana. Mal de já não falei um fim de semana triste para o nosso país. Não te espero que tive um bom fim de semana. Agora não te projeto para o desejo obter uma ótima semana, caro ouvinte. Quem já está na trabalho, um bom dia de trabalho. Quem está na casa hoje, te gozou um dia de férias, um dia de folga. Bom descanso, aproveita, vou descansar e vou recarregar energias. Cadeia som de 88.1 FM, nos abraço também a bater a cadeia regional de sal, nos abraço também a bater o Hospital de Sal da Patogênia. No hospital, como sempre, deseja de bem, de votos de uma rápida melhora e de um rápido regresso ao ativo. Cadeia som de 88.1 FM. Senhoras e senhores de negócio, um bom dia de venda. Senhores de volante, também um bom dia de trabalho. Bom dia para tudo, gente, que está ligado de Manoel Gina, Rádio Comunitária e Disparos. Nós é sempre bom, 88.1 FM. Obrigada pela preferência, que ali é bom, manhã RC. Antes de não vá para uma oferta musical, primeiro do dia, outra tchoblica previsão de tempo para hoje, para Ilha de Sal, carinha assim, 8 horas e 24 minutos, temperatura está na 28 graus, temperatura está na 28 graus, umidade 78%, vento de 10 km de hora, céu parcialmente nublado. Para segunda-feira ali, temperatura também está entre 27 a 29 graus centígrados, pois é. Ali que é a previsão de tempo para tudo esse dia de hoje, dia de hoje, dia de temperatura também está entre 27 a 29 graus centígrados. Eu também tenho um dia ensolarado. Green assim, temperatura está na 28 graus, umidade 78%, vento de 10 km de hora, céu parcialmente nublado. Temperatura para agora. Para tudo esse dia de hoje, temperatura também está entre 27 a 29 graus. Eu também tenho um dia de céu aberto. Cadê a som de 88.1 FM? Bom dia, boa escuta.

Já seria de Paulino Vieira, que és um minuto de silêncio. Seria sintonia de boa RC, sempre boa 88.1 FM. Um abraço para tudo quem tem igual de manhãs. Vamos a isto então, caro ouvinte. Hoje é dia 7 de agosto, dia 219 do ano, no calendário gregoriano. Está faltando 146 dias para a final de ESON. A nível de feriados e eventos cíclicos, hoje nunca tem muito resisto. Hoje no Poder Flop, que só na Brasil é dia nacional do documentário brasileiro. Pois é. Na Brasília, dia nacional do documentário brasileiro. A nível de Santo Dia, hoje é dia do Beato Vicente de Santo António, missionário do Oriente. Falar um pouco deste Beato Vicente de Santo António, nasceu no castelo de Albufeira em 1590. Seus pais António Simões e Catarina Pereira educaram-no na piedade e nos bons costumes. Passada a infância, enviaram-no para Lisboa, onde, depois de ter revelado um talento multiforme ao longo da carreira eclesiástica, ordenou-se sacerdote aos 27 anos. 4 anos depois, em 1721, já estava no México, onde entrou na Ordem de Santo Agostinho. Feita a profissão, cedo sentiu inflamar a alma dele para o fervor das missões, com aspirações ao martírio, na perseguição religiosa no Japão, e para lá partiu em 1623. Uma vez chegado, mudou de traje e de nome, fazendo-se caixeiro ambulante pelas ruas de Nagasaki, para poder entrar nas casas e introduzir-se nas famílias, onde converte os pagãos, console e encoraja os cristãos perseguidos, e assim, infatigavelmente, durante alguns anos, trabalhou em contínuas catequeses, pregações e administrações dos sacramentos. Descoberto e preso em 1629, procuraram fazê-lo renegar a sua fé cristã, religiosa e sacerdotal, sujeitando-o a 5 banhos sucessivos de água a ferver, mas ele manteve-se invulnerável até ao derradeiro combate, a tornando a tormento do fogo. Constância de mártir e perseverança de apóstolo foram os dois maiores clarões deste ascensão à glória, que ficaram ainda mais expressamente estampados nas fervorosas cartas dos seus últimos dias, como nos últimos discursos que, até ao momento do martírio, dirigia aos circunstantes cristãos e infiéis. Pois é, se não falar um bocadinho desse santo que tem marcas dia 2, hoje é dia do Beato Vicente de Santo António, missionário do Oriente. Hoje no território brasileiro é dia nacional do documentário brasileiro. Alguns efemérides é que te marca esse dia de hoje.

Bom dia, senhor Vi Ildo Lobo Lique, camponesa Formosa. Bom dia, obrigada pela preferência, pela sintonia. Vamos a alguns factos históricos que estão a marcar o dia de hoje. Estamos a começar no ano de 1714, no flop de batalha de Gangut, a primeira vitória importante da Marinha Russa. Em 1743, o Tratado de Abo encerrou a Guerra Russa-Sueca de 1741-1743. Em 1791, as tropas estadunidenses destroem a vila de Kennapakamakwa, do tribo Miami, perto do local do atual Langosport, Indiana, na Guerra Indígena do Noroeste. Em 1794, o presidente dos Estados Unidos, George Washington, assumiu o comando das milícias estaduais para suprimir a rebelião do Whiskey no oeste de Pensilvânia. Em 1819, Simón Bolívar triunfa sobre a Espanha na Batalha de Bayoca. Em 1933, o reino do Iraque mata mais de 3 mil assírios na aldeia de Simel. Esta data é reconhecida como o Dia dos Mártires ou Dia Nacional do Luto pela comunidade assíria em memória do massacre de Simela. Em 1940, a Segunda Guerra Mundial, a Alsácia Lorena é anexada pela Alemanha nazista. Em 1943, a Segunda Guerra Mundial começa a Batalha de Guadalcanal, quando os fuzileiros navais dos Estados Unidos iniciam a primeira ofensiva estadunidense da guerra, com desembarques em Guadalcanal e Tulagi, nas Ilhas Salomão. 1944, a IBM apresenta a sua primeira calculadora controlada por programa, a calculadora controlada por sequência automática. Em 1946, o governo da União Soviética envia uma nota à Turquia, refutando a soberania desta última sobre os estreitos turcos, iniciando assim a crise dos estreitos turcos. Em 1944, a balsa de madeira, o Thor Yenderwal Kon-Tiki, bate em um recife em Rohaia, no arquipélago de Tuamotu, após uma travessia de 101 mil quilómetros pelo Oceano Pacífico, uma tentativa de provar que os povos pré-históricos poderiam ter viajado da América do Sul. 1955, início dos trabalhos de construção do Metropolitano de Lisboa. 1951, a Tokyo Telecommunication Engineering, precursora da Sony, vende os primeiros rádios transistorizados do Japão. 1959, programa Explorer, o Explorer 6 é lançado no Atlantic Missile Range, em Cabo de Canaveral, Flórida. 1960, Costa de Marfim torna-se independente da França. 1963, criação do município brasileiro de Conceição do Tocantins. 1954, na Guerra do Vietnã, o Congresso dos Estados Unidos aprova a resolução do Golfo de Tonkin, dando ao presidente Lyndon Johnson ambos poderes de guerra para lidar com os ataques dos norte-vietnamistas às forças estadunidenses. Em 1974, Philippe Petit realiza um ato de acordo Bamba entre os Torres Gêmeas do World Trade Center, 417 metros de altura. 1976, o programa Vikings 2 entra em órbita ao redor de Marte. 1987, Guerra Fria, Lynn Cox torna-se a primeira pessoa a nadar dos Estados Unidos para a União Soviética, cruzando o Estreito de Bering, da ilha de Diomedes Menor, no Alasca, para Diomedes Maior, em Chukotka. Mais histórias, que te marquei esse 7 de setembro. 1997, programa do ônibus espacial, o ônibus espacial Discovery, é lançado no STS-85 do Centro Espacial de Kennedy, em Cabo de Canaveral, Flórida. 1998, bombardeiros nos embaixados dos Estados Unidos em Dar es Salaam, Tanzânia, e Nairobi, no Quênia, matam aproximadamente 212 pessoas. 1999, a Brigada Internacional Islâmica baseada na Chechênia invade o vizinho Daguestão. Em 2006, sancionada no Brasil a Lei Maria da Penha, considerada pela Organização das Nações Unidas como uma das três melhores legislações do mundo no enfrentamento da violência contra mulheres. Em 2008, o início da Guerra Russa-Georgiana sobre o território do Ossétia do Sul. Em 2009, a Lei Antifumo, que aumenta as restrições, entra em vigor em todos os estados de São Paulo, se tornando uma referência para outras unidades da Federação Brasileira.
2019, um atentado suicida perto de uma delegacia de polícia em Cabul, no Afeganistão, mata 14 pessoas e fere outras 145. 2020, o voo Air India Express 1344 ultrapassa a pista do Aeroporto Internacional de Salilut, no distrito de Malappuram, em Kerala, na Índia, e cai, matando 21 das 190 pessoas a bordo. 2005, o governo Trump impôs tarifas até 50% sobre produtos brasileiros exportados para os Estados Unidos da América, gerando enormes prejuízos para empresas e negócios entre os dois países. Factos e acontecimentos históricos é que te marca esse dia de hoje. Queria som de boa RC, boa Rádio Comunitária dos Espargos, bom dia.

0: sem gestão dos pensamentos que você é capaz de construir ideias tão perturbadoras que vai sangrar sua alegria, seu prazer de viver, vai retirar o oxigênio da sua segurança, da sua capacidade de contemplar o belo, relaxar e se sentir feliz. A mente mente. Ninguém pode enganar mais você do que sua própria mente. E por que a mente ela nos engana com facilidade? Porque o pensamento é virtual, ele não é real.
1: Se você está num ambiente, cara, de alta performance, de pensamento, de sentimento, de atitude, você vai ficar alta performance, você vai performar. Porque aquela galera só respira aquilo no trabalho, nos estudos, na universidade. O grupo pensa de um jeito. E se você pensa diferente, o grupo te expulsa, o sistema te expulsa. E você também não aceita gente que não pensa desse jeito. Então, muitas pessoas podem achar, meu Deus do céu, isso é muito difícil. Na verdade, não é difícil. As coisas não são difíceis quando você não coloca escolha. Não tem escolha? Qual escolha? Ué, não tem. Então, é fácil decidir quando você não tem escolha. É difícil quando você tem muitas. Você precisa ter mente forte. Você precisa ter espírito de guerreiro. Não se compare com os outros. Não se compare com os outros.
2: Resiliência, capacidade de reinvenção, capacidade de superação dos cárceres interiores, capacidade de fazer da vida um oásis, mesmo quando o mundo desaba sobre si. Usar os recursos que estão dentro do ser humano para que ele possa não ter medo dos medos, enfrentar suas angústias, seus conflitos e escrever capítulos nobres nos momentos mais difíceis da nossa história.
3: Cuidado com seus pensamentos, porque eles se tornam palavras. Cuidado com as suas palavras, porque elas se tornam ações. Cuidado com as suas ações, porque elas se tornam hábitos. Cuidado com seus hábitos, porque eles se tornam o seu caráter. E tome muito cuidado com o seu caráter, porque ele se torna o teu destino. Assim como você vê, e assim como você pensa na sua alma, assim você é.
1: Independente do que você está fazendo, você precisa encontrar, definir, determinar um critério objetivo que mede a sua performance. Que mede a sua performance. O esforço não é o suficiente. Empenho é diferente de desempenho. De que adianta você se esforçar pra caramba pra passar no concurso público se na hora da prova você é amarelo? De que adianta você se esforçar pra caramba pra fazer uma apresentação com um projeto se na hora que tá lá a pessoa que você vai apresentar você é amarela? Você não tem que estar pronto, você tem que estar pronto na hora que você for requisitado para estar pronto. Você treina pro dia D e está pronto na hora H. Vocês precisam aprender a se preparar para a hora certa.
0: E quais são as ferramentas ou antiferramentas que faz com que nós não preservamos o cérebro e não consigamos encontrar respostas inteligentes nas situações de crise, nas situações estressantes? Número 1, sofrer por antecipação. Quem sofre por antecipação faz o velório antes do tempo, esgota o seu cérebro, é um carrasco de si mesmo. Número 2, rumina perdas e frustrações. Nós nunca consertamos o passado. O passado é inconsertável, usando uma palavra impactante. Nós só conseguimos mudar o presente e o futuro, mas é quase que inacreditável que as pessoas chafurdem na lama das perdas, frustrações, mágoas, dificuldades e até crises e humilhações que passaram. Número 3, terceira ferramenta que esgota o cérebro e impede-nos de ser inovadores, criativos e empreendedores. Cobrar mais dos outros e cobrar mais de si. Quem cobra demais dos outros e cobra demais de si está apto para trabalhar numa financeira, mas não para ter uma bela história de amor. Então é muito importante que o nosso eu entenda que é possível provocar os outros a dar o melhor de si. Elogiar cada pessoa que falha, estimular a equipe a não ter medo de falhar, estimular os nossos colaboradores a se interiorizarem, a serem mais ousados, andar por ares nunca antes respirados. Isso não é cobrar, isso é extrair o ouro que está dentro deles. E também não cobrar excessivamente de si. Quem cobra demais de si aumenta os níveis de exigência para ser feliz, relaxado e realizado.
3: Mudar nossa mente vai mudar os nossos pensamentos, vai mudar as nossas atitudes, vai mudar as nossas palavras, as nossas declarações de fé. Isso vai mudar os nossos hábitos, isso vai transformar o nosso caráter, isso vai liberar o nosso destino. Alguém que está em crise, ele consegue pela imaginação já se imaginar falido. Por que alguém tira a própria vida? Porque na sua imaginação, ele já imagina que o futuro é pior do que ele viver. Alguém que está em crise no casamento, ele já se imagina solteiro. E aí quando ele vai perceber, se divorciar já não é algo que assusta tanto. Porque na mente dele já é uma realidade faz tempo. A grande questão é que quando a gente não blinda a nossa mente, aquilo começa a tomar espaço, até que aquilo que incomodava no início não incomoda mais. E quando a gente menos percebe, aquilo já se tornou uma realidade. Por quê? Porque um dia você deixou que uma semente entrasse e agora ela já frutificou. Fazendo com que a nossa mente tenha menos expectativa em relação àquilo que Deus faz. Porque os seus pensamentos geraram palavras, as suas palavras transformaram a realidade ao teu redor. Sobre todas as coisas que você deve guardar, guarda o teu coração, porque dele flui as fontes de vida.
0: Síndrome do pensamento acelerado. Pensar é bom, pensar com consciência crítica é ótimo, mas pensar demais é uma bomba contra a saúde psíquica. Por isso que os melhores profissionais estão adoecendo. Eles se esquecem, eles esquecem de proteger a sua emoção, de ter um caso de amor com a sua saúde psíquica. Então, por favor, síndrome do pensamento acelerado, ela é produzida pelo excesso de informação, pelo excesso de uso de smartphone, excesso de trabalho, excesso de atividade. E uma criança de 7 anos de idade tem mais informações que o imperador romano tinha no auge de Roma. E isso tudo é gravíssimo. Esgota o cérebro dos nossos filhos, preparando uma geração para os psiquiatras e psicólogos clínicos. Criança e adolescente tem de ter infância, tem de se aventurar. E você também, desacelera o seu pensamento.
3: Guarda tua mente. A gente vive uma batalha o tempo inteiro. Quando o adversário tentar sugerir alguma coisa para você, mostra para ele: a sua batalha já foi vencida, já aconteceu. Não importa o que dizem a teu respeito, não importa quantas pessoas se levantam contra você, não importa o que os seus olhos enxergam, 1.000 cairão ao teu lado, 10.000 à tua direita, mas tu não serás atingido. Mas a gente só consegue tocar nisso pela fé.
0: Abrace mais e julgue menos. Por favor, sorria e dê risadas também da sua estupidez, da sua incoerência, de alguns medos. Não leve a vida a ferro e fogo. Contemple o belo. Faça das pequenas coisas um espetáculo aos olhos. Role no tapete com os filhos. E não tenha necessidade neurótica de mudar os outros. Ninguém muda ninguém. Temos o poder de piorar os outros e não de mudá-los.

Pois é, sintonia de rádio comunitária de Espargos, assim fui nós reflexão, rapidamente, também passaria pelo que é press, escrito online nacional, nota começando em Forpress a trazer, fogo, acidente, governo prepara intervenção psicossocial nas comunidades afetadas pelo acidente, boxe Santiago Sul revalida título de campeão de Cabo Verde, fogo, acidente, quatro dos três passageiros internados estão sob cuidados especiais. Segundo ministro, título do GGB na Infopress, não tinhas outra conseguir regressar para Infopress daqui a nada. Expresso das Gírias a trazer fogo, acidente, 13 pessoas continuam internadas. O número de vítimas mortais do acidente de aviação ocorrido no sábado 5 no trajeto Chão das Caldeiras Campanas de Cima mantém-se em 25, enquanto 13 pessoas continuam internadas e uma criança recebeu alta hospitalar. Acidente Ilha do Fogo, OMS e Unicef mobilizam apoio às vítimas e famílias. A MES e a Unicef vão reforçar o apoio às vítimas e famílias afetadas pelo acidente rodoviário que matou 25 pessoas no fogo, com a mobilização de psicólogos, especialistas em emergências e de uma equipa para avaliar as necessidades, sobretudo das crianças e adolescentes. Estados Unidos da América, Ucrânia e São Tomé e Príncipe enviaram condolências pelo acidente no fogo. Estados Unidos da América, Ucrânia e São Tomé e Príncipe enviaram condolências a Cabo Verde na sequência do acidente rodoviário ocorrido sábado na Ilha do Fogo. O governo decreta 2 dias de luto nacional. O governo decretou 2 dias de luto oficial nacional pelas 25 vítimas mortais do acidente de aviação ocorrido no sábado 5 de setembro na Ilha do Fogo. O governo cria gabinete de crise na sequência de acidentes no fogo. O primeiro-ministro Francisco Carvalho anunciou a criação de um gabinete de crise na sequência de acidentes com um autocarro no fogo e que provocou 25 mortes a dezenas de feridos em estado grave. Ainda Portugal manifesta solidariedade a Cabo Verde após a tragédia no fogo. O primeiro-ministro português Luís Montenegro manifestou profunda consternação pelo acidente que provocou mais de 2 dezenas de mortes no Rio do Fogo e endereçou as mais sentidas condolências a Cabo Verde, expressando também a solidariedade de Portugal. Vítor Fidalgo, economista, o tema da diversificação da economia está a tornar-se quase um mito. O economista e consultor internacional falou com o Expresso das Ilhas sobre o momento económico atual de Cabo Verde, o novo governo, o turismo, as apostas de investimento e as políticas de desenvolvimento são alguns dos temas abordados nesta conversa. Câmara de Comércio e de Turismo vê oportunidade de regresso da TAG, mas pedem estratégia de longo prazo. Dirigentes empresários apontam oportunidade, mas condicionam o impacto da rota, a combinação de vários fatores, incluindo continuidade e preços. IGEI suspende estabelecimento comercial em São Vicente por falta de condições de higiene. Um estabelecimento comercial na cidade de Mindelo teve o funcionamento temporariamente suspendido pela IGEI devido a graves deficiências nas condições de higiene durante uma operação de fiscalização realizada nas ilhas de São Vicente e Santiago, informação avançada em comunicado pela Inspeção Geral das Atividades Económicas IGAI. Títulos então, IGB nas

0: É acusado de desobediência e até de incitamento ao terrorismo depois de ter convocado os protestos contra os resultados das eleições gerais de outubro de 2024. Recuemos para os protestos.
1: 21 de outubro de 2024 foi o pontapé de saída de uma das mais violentas ondas de contestação em Moçambique desde a independência. O povo, convocado pelo então candidato presidencial Venâncio Mondlane, saiu às ruas para dizer não aos resultados eleitorais, que os seus apoiantes consideraram ser fraudulentos e que deram a vitória ao partido no poder, a Frelimo. O movimento durou mais de 3 meses e, segundo dados de organizações da sociedade civil, resultou em mais de 411 mortos e 3.700 feridos, para além de prejuízos materiais. O protesto paralisou Moçambique, ruas bloqueadas, comércio encerrado, prisioneiros soltos, assaltos a lojas. O poder pareceu tremer pela primeira vez, segundo muitos observadores. E pela primeira vez, moçambicanos de todas as classes sociais uniram-se contra os resultados eleitorais. Muitos aproveitaram o momento para exigir condições de vida digna para o país entre os mais pobres do mundo e frequentemente associado a casos de corrupção. Muitos acreditavam que a Frelimo, depois de 50 anos no poder, cairia, mas não foi realizada à vontade de muitos. Hoje, Mondlane é levado à barra da justiça para responder pelos danos de um movimento considerado por alguns como revolucionário.
0: Muitos moçambicanos, entretanto, estão seguros de que o político está a ser injustiçado. Em Maputo, o correspondente da DW, Romeu da Silva, ouviu algum deles.
2: É a perseguição política, porque no Estado de Direito, manifestação é uma coisa que todo mundo tem direito a fazer manifestação. É uma manifestação pacífica, ele convocou manifestação pacífica, tem documentação legal, manifestou. Agora, o roubo que houve, essas coisas de morte, sei lá o quê, afinal, quem matou? Venâncio ou a polícia que é a PRM? A PRM que matou, Venâncio não matou.
3: É um paradoxo que, por um lado, existe uma fundamentação jurídica, uma oposição que existe, mas, por outro lado, existe uma percepção social de que trata-se de uma perseguição política. São dois lados que pesam. Portanto, nesses dois lados que pesam, o que é que também pode suscitar? Podemos convocar a questão da universalidade da própria justiça. Ou seja, se duas pessoas praticam o mesmo crime, devem naturalmente ter o mesmo tratamento. E Venâncio Mondlane, neste contexto, não é uma pessoa isolada. Existem outros atores que naturalmente devem ser chamados também ao próprio julgamento.
0: E como é que o Anamola, partido em que Venâncio Mondlane está afiliado e é o presidente, vê o julgamento que deverá arrancar dentro de 3 meses? Macias Joarreno é o secretário-geral do partido e fala hoje à DW. Obrigada por aceitar o convite da DW, Macias Joarreno. O Anamola esperava por este caminho, certo?
4: Penso que num Estado democrático, onde a justiça funcione, tenho a dizer que o Anamola esperava que tarde ou cedo este caso pudesse voltar à mesa do grande debate e também das suas execuções. E recebe isso com muita serenidade e acredita que a justiça poderá fazer aquilo que é o trabalho necessário para absolver o líder do partido.
0: E como é que o Anamola pretende reagir ao que considera ilegal e despropositado?
4: Anamola é um partido que nasce num contexto já conhecido, em que não concordamos com muita coisa que acontece no país, não concordamos com muitas coisas que a justiça tem feito, mas desta vez nós acreditamos que a justiça poderá saber separar aqui assuntos políticos e assuntos legais. E, independentemente do resultado, nós continuamos firmes e cientes de que, pela via da justiça, poderemos lutar até o último minuto. E é preciso recordar que este processo não é do Partido Anamola, este processo é do engenheiro Venâncio Mondlane.
0: É a justiça ao serviço do poder do dia, um processo politizado? É assim que também entende o seu partido?
4: Eu não diria que o nosso partido entende, mas diria que a sociedade, no geral, compreende e entende que a maior parte dos casos debatidos na justiça moçambicana, elas tornam contorno em função das cores envolvidas. se temos figuras relacionadas ao partido no poder, elas são morosas, muitas das vezes têm julgamentos não claros e disfarçados, e quando se tratam de figuras da oposição, nós temos um

0: tratamento desproporcional.
1: Para muitos moçambicanos, o julgamento de Venâncio Mondlane é interpretado como intimidação e como um esforço para o aniquilar politicamente. Em que medida este processo é inibidor para o Anamola e o seu líder, até mesmo para mobilizarem eventuais protestos?
0: Bom, como um processo que incorre ao engenheiro Venâncio Mondlane, que por sinal é o líder do partido Anamola, compete ao líder do partido, ao engenheiro Venâncio Mondlane, decidir os passos a seguir. Nós, como organização, damos total apoio, apelamos à justiça, apelamos a um Estado democrático que a lei funcione e também apelamos à população moçambicana a maior calma neste momento sensível da história política, deste julgamento do século e, acima de tudo, que não tornemos este julgamento um campo de batalha física, mas sim um campo de reflexão sobre o papel da justiça moçambicana na consolidação da paz, na consolidação da democracia e, acima de tudo, na fortificação do diálogo político nacional.
1: Um indulto ou um eventual indulto ao vosso líder, no contexto em que está em curso o processo de diálogo nacional, seria o gesto mais ajustado? É que, afinal, a COT visa pacificação e inclusão justamente no contexto dos protestos.
0: Olha, por acaso eu sou estudante de Direito, mas a questão do indulto, eu não sei, até agora, não tenho certeza se ele é aplicado a um cidadão que ainda não foi julgado e declarado culpado. Se estivéssemos numa situação onde temos uma sentença e que o engenheiro Venâncio Mondlane fosse culpado, pessoalmente eu acho que o indulto seria uma saída clara para um cenário semelhante. Sim.
1: Este julgamento não segue na contramão do que está a ser apregoado no âmbito da COT? Qual é a posição do Anamola?
0: Olha, a Anamola como organização, sendo honesto, ela nunca esteve envolvida em nenhuma manifestação no país e em qualquer parte do mundo. A Anamola nasce em 15 de agosto e completamos um ano recentemente e estes eventos de manifestação ocorreram muito antes, quando o engenheiro Venâncio Mondlane era candidato pelo partido Podemos. Portanto, estamos num processo relacionado ao partido Podemos e ao engenheiro Venâncio Mondlane, num contexto das eleições de 2024 e o partido Anamola nem sequer existia.
1: Mas haveria algum tipo de articulação com Podemos neste caso?
0: Olha, não compete ao partido Anamola fazer qualquer articulação relacionada ao partido Podemos, mas sim à figura do engenheiro Venâncio Mondlane, que é o envolvido nesta matéria.
1: E como é que ele está a gerir o caso? Isso é sabido pelo Anamola ou é algo gerido a título individual ou mesmo com Podemos?
0: Eu acredito que o engenheiro seria a pessoa ideal para responder a esta questão, porque é uma matéria processual, é uma matéria que tem os seus viés de questão da segurança, estratégicas, e compete mesmo a um círculo bastante fechado a ter conhecimento desta matéria. E o partido, primeiro, não se tem informado sobre a matéria, por uma questão mesmo de segurança, e, acima de tudo, a consciência de que o presidente Venâncio, neste caso, tem a sua máquina a trabalhar neste aspecto.
1: Certamente tem consciência de que isso respinga no Anamola e não no Podemos.
0: Temos consciência e como uma organização, penso que este julgamento, independentemente dos cursos que for a tomar, se beliscar realmente aquilo que é a sobrevivência política do partido Anamola, como membro do Anamola, eu acho que poderemos ver uma virada bastante grande naquilo que é a estabilidade do país, porque a justiça moçambicana vai provar ser incapaz de continuar a suportar aquilo que são os objetivos de um Estado democrático.
1: Caso Venâncio Mondlane venha a ser condenado, como é que projetam continuar com o vosso partido? Seria com uma mudança de liderança? Em que moldes seria?
0: São questões pensadas, mas estratégicas, que não compete a mim agora partilhar, mas o que eu posso afirmar é que a Anamola não seria o primeiro partido a perder um líder, caso isso venha a acontecer, por prisão, por morte, por qualquer outra razão. Nós saberemos certamente nos reinventar. Temos jovens bastante competentes, temos uma força e uma massa política, mães, pais bastante motivados em continuar esta luta, e eu acredito que não será por aí que o regime vai continuar a conseguir paralisar o partido Anamola. Muito pelo contrário, se calhar isto pode até galvanizar uma série de acontecimentos que poderão mudar a história do país.
1: Macias Barreno, obrigada por participar do nosso radar. Até à próxima. E vamos saber agora o que é que tem a dizer o Podemos sobre o processo de crime contra o seu ex-aliado, Venâncio Mondlane. Albino Forquilha, líder da maior força da oposição, também falou à DW. Perguntamos se o Podemos também está a ser processado, acusado de terrorismo como Mondlane. É que, na altura dos factos, Mondlane tinha uma aliança com o seu partido.
2: Muito obrigado. Não, o Podemos tem vários processos relacionados com as manifestações. E sim, desde 2024, 2020. Eu, pessoalmente, venho respondendo vários processos como representante da instituição do Podemos, mas em nenhuma dessas acusações somos apontados como, portanto, apoiante ou associado, portanto, ao terrorismo.
1: Não há aqui dois pesos e duas medidas?
2: Não vejo nessa perspectiva, portanto, de dois pesos e duas medidas, como quer, porque, como sabe, para chegar a uma acusação há um conjunto de trabalho que se faz antecipado por forma a encontrar uma melhor fundamentação acusatória. E nos processos que eu vim respondendo sobre a instituição, também houve acusações relacionadas com aquilo que se pensava que nós tenhamos participado como instituição. E no caso do Venâncio, também acredito que as acusações têm que ver com aquilo que se apurou até este momento, que ele é responsável. É o que eu mais ou menos penso. Ainda que ao longo do julgamento possa se provar ou não, mas penso que as acusações neste momento são feitas na base daquilo que se constatou no terreno, de cada um seja supostamente culpado.
1: Na altura, Podemos e Venâncio Mondlane tinham uma aliança. O esforço no contexto eleitoral era conjugado e consensual. É possível agora distinguir as responsabilidades?
2: Sim, do ponto de vista político, estratégico, nós concordamos que tínhamos sim que reivindicar a justiça eleitoral, sentíamos que não tinha seguidamente feita, isto sim, mas as acusações têm que ver com certas práticas que foram acontecendo a coberto de manifestações de termos direitos, a que o Estado entendeu que deve ter incidido, deve ter estado fora, portanto, do que a lei concede, e é por isso que há aqui algumas notificações de parte a parte. Portanto, tivemos sim um consenso, mas cada um é responsável por o que faz no terreno, não é?
1: E os processos de crime contra o Podemos, em que estágio estão?
2: Temos processos que continuam, portanto, a serem construídos, há processos que estamos, já respondemos a alguns, como Podemos, como instituição, olha, respondemos por tudo que veio acontecendo em cada distrito, em cada província. Portanto, temos muitos processos ainda em andamento e alguns, portanto, chegaram, transitaram em julgado. Tem 2024 também a ser chamado a responder pelo processo do próprio Venâncio Mondlane, não é?
1: E está solidário com Venâncio Mondlane, apesar do vosso divórcio conturbado?
2: Solidário no sentido de que é um cidadão moçambicano, não é? O fato de ser acusado não significa deixar de ser cidadão moçambicano. Ele vai, durante o julgamento, provar a sua inocência neste processo. Portanto, nesse sentido, somos solidários, sem problema nenhum. Muito obrigado.
1: A DW é que agradece pela sua participação no Radar, Albino Forquilha. Até mais. O nosso próximo convidado é o analista e membro da COT, Albino Manguena. É um prazer tê-lo cá no Radar, Albino Manguena. A COT tem uma natureza apaziguadora, conciliatória e de inclusão e surge justamente do contexto dos protestos pós-eleitorais que teve o próprio Venâncio Mondlane como cara e mentor. Levá-lo à barra dos tribunais não é trair indiretamente a essência da COT?
3: Essa questão é complexa, não é tão simples quanto parece, possui várias dimensões de análise. Porém, o que me confere dizer nesse exato momento é dizer que a única forma de evitar com que o engenheiro Venâncio Mondlane fosse ao tribunal para ser julgado seria por via de anistia. A anistia seria um ato político que é legitimado pela Assembleia da República. Este ato dependeria do governo e da Assembleia da República. São os que, nesse momento, têm autonomia de evitar esse julgamento. Agora, ao abrigo do diálogo nacional inclusivo, temos a lei número 1/2025, de 11 de abril, no seu artigo 6, o número 1 preconiza o indulto para todos implicados no âmbito das manifestações de 2024. Porém, temos que referenciar que, para o indulto, um dos principais requisitos é que o indivíduo deve ter sido julgado e condenado. Mas neste contexto, no caso em concreto, é muito difícil o diálogo nacional, inclusive, cobrir, a não ser depois de trânsito em julgado.
1: O julgamento não poderá minar o vosso propósito junto do povo. Estão em auscultações a diferentes setores da sociedade e talvez parte deles possa interpretar o gesto como uma traição à pacificação que tanto se busca.
3: Entendo que, de certa forma, há uma expectativa social em que esta questão seja tratada politicamente e não judicialmente. Agora, seria um erro negarmos que parte dessa população que entende que a questão devia ser tratada politicamente e não judicialmente, enquanto que comissão técnica não temos uma cultura, um poder de ir além do que debater e propor soluções ou propostas. Outras dimensões são dimensões políticas. E, nesse caso, os atores políticos é que devem ou podiam, nesse caso, complementar o papel técnico da comissão técnica.
1: O relatório da plataforma de CID aponta forte desconfiança no diálogo nacional inclusivo. Este julgamento de Mondlane, considerado politizado, não fará aumentar indiretamente o descrédito em relação à COT e a qualquer outra iniciativa semelhante?
3: Bom, nós temos que olhar Moçambique como um Estado plural, com uma densidade populacional, com vários segmentos, várias perspectivas e vários pontos de vista. Obviamente que poderá haver segmento da população que pode sentir ou usar o diálogo nacional, inclusive, como espécie de uma traição ao princípio de pacificação, ao princípio de coesão e de unidade nacional, mas principalmente com foco na pacificação. Há segmento da população que poderá sentir-se assim, mas também há segmento de população que provavelmente vai separar as águas, vai separar as questões, vai entender que são questões diferentes e que devem ser tratados de forma diferente, conforme eu disse inicialmente. Este caso tem várias dimensões de análise que podemos usar.
1: Albino Mangueno, muito obrigada pela sua participação no Radar. Até mais. E tu, o que tens a dizer sobre o processo crime contra Venâncio Mondlane? Podes continuar a partilhar as tuas opiniões aqui. E por hoje é tudo, amigos internautas e seguidores da DW. 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Já sabes, todas as sextas-feiras estamos cá. Até já!

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1: Sintonia então de 88.1 FM, estou de volta de uma bolha na boa rádio comunitária, depois de nossa habitual passagem para nossos compromissos publicitários na Rádio Alemã DW e também nos compromissos publicitários e também nas passagens para a Rádio Alemã. Já não teria para complementar essa segunda hora. Daqui a pouco não tem previsão de tempo a nível nacional, não tem horóscopo do dia, não tem horóscopo do dia e não tem informação desportiva. Motivos então para ficar ligado de manhã. Eu vou saber até meio-dia, não teria estado de uma boa, que é esse bom magazine matinal de boa rádio comunitária de espaço. Aquele abraço bem especial, bom dia. Obrigado pela preferência, pela sintonia. Até meio-dia, não teria estado de uma boa. Conduzir mais um número de boa manhã RCE.

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0: Arca Azul, a música ali que teria de ser interpretada para Bana, também que é um letra de Paulino Vieira. Já nota que 9h46, não também vai para a previsão do tempo hoje. Junto ao Instituto Nacional de Meteorologia e Geofísica, previsão de tempo hoje, dia 7 de setembro de 2026, para todo o território nacional. Então, não também tem seu pouco parcialmente nublado, com períodos localmente nublados, possibilidade de ocorrência de chuvisco nas zonas altas de sotavento. Visibilidade moderada igual ou inferior a 8 km, devido a bruma seca, vento de nordeste, norte, balançoso a moderado, 12 a 28 km/h, soprando localmente fraco de 6 a 11 km/h, por vezes com direção variável durante o período da manhã. Estado do mar, ondas de nordeste, norte com 1,5 a 2,5 metros de altura, sudoeste a sul das ilhas de Sotavento com 1,5 a 3 metros, a noroeste, norte do arquipélago, temperatura máxima peso dia 2, temperatura entre 31 a 33 graus centígrados. Essa é a informação do Instituto Nacional de Meteorologia e Geofísica, meteorologista de serviço na Nareida Delgado. Então, para tudo esse dia de hoje, na tudo que haver, nós também tem temperatura entre 31 a 33 graus centígrados. 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
1: Se atrevido não é ninguém. A verdade é essa. Bom. Eu vou desafiar o Adriano. Aliás, muita gente não sabe o que ele se chama. Adriano.

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0: 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E na sintonia de boi 88.1 FM. Bom dia, ótima semana, ótima segunda-feira, que tudo a correr breve nessa semana. Vamos ao horóscopo do dia. Vou começar na carneira que está a trazer. Aproveito o feriado para divertir, brincar com os filhos, namorar ou curtir a sua própria companhia e fazer só que der vontade. Um pequeno atrito poderá ser resolvido de manhã. Evite brigas por bobagem. A partir do meio-dia o clima ficará mais animado, bom para curtir as coisas boas da vida e alegrar o coração. Se tiver só alguém, despertará paixão, amor em alta. Touro, um recado atravessado vai irritar logo cedo e nem será com você. Deixe para lá, da metade do dia em diante a casa será o melhor lugar do mundo, com um almoço gostoso, carinho da família ou encontro especial. Assuntos de trabalho voltarão a rodar na cabeça à noite, a dia para resolver só amanhã. Aproveite e fortalece a autoestima. Gêmeos, despesas dos filhos ou programa de lazer poderá pesar no orçamento. Não será motivo para entregar. Conversas, passeios curtos e gente animada por perto colorirão o dia. Uma ideia inesperada que surgirá à noite mexerá com você. Anote, irmãos, pessoas próximas animarão o clima com palavras carinhosas e novidades. Fortalece sua rede de apoio. Nota continua para Câncer. O dia abrirá com iniciativas para deixar a casa mais bonita e confortável. Amplie as comunicações e resgate antigas relações. Alguém da sua rede poderá fazer uma proposta profissional. Reflita com calma antes de discutir as condições e respeite as suas prioridades. Assuntos financeiros e investimentos ficarão claros. Ali é títulos de ali é horóscopo, que ela foi Câncer, Leão. O dia começará para Leão, o dia começará devagar. Desacelere e aumente conexão com a sua força interior. Em algumas horas a motivação voltará com a entrada de Lua em seu signo. Aproveite para se cuidar, renovar a imagem e circular em um ambiente diferente. Uma parceria jogará um assunto sério na mesa no fim do dia. Escute, reflita e encontre soluções de longo prazo. Libra, com Vênus em seu signo, você atrairá novos relacionamentos e negócios. Aproveite para dar mais espaço às amizades e à vida social, mesmo com humor hostil. O dia será ótimo e repleto de novidades. Incomodos e desconfortos passarão rápido. Faça um balanço dos últimos tempos e finalize um ciclo. Horizontes se abrirão. Amplia a sua rede. Continuando, Escorpião, a vontade de sair da rotina esbarrará no cansaço e na preguiça. Vá devagar, que a energia voltará em poucas horas. Mesmo as conexões profissionais estarão abertas e você ganhará projeção com uma boa ideia. Um tema de família ou pendência do passado pedirá soluções e transformação dos velhos padrões emocionais. Tudo novo pela frente. Sagitário, um acerto de dinheiro com amigos poderá passar o clima de manhã. Resolva com clareza, sem enrolação e siga em frente. O dia será gostoso para passeios, pegar a estrada ou qualquer coisa que acabe com a mesmice. Atividades ao ar livre, boa música, exposição de arte ou prazeres gastronómicos animarão o feriado. Poder de influência em alta. Capricórnio, alguém próximo cobrará atenção justamente quando a sua cabeça estará mergulhada no trabalho. Vai valer a pena para mudar de assunto, aproveitar para enriquecer a bagagem cultural e resolver os assuntos de coração. A vida íntima ficará mais gostosa em novos planos, a dois e cumplicidade. Demandas da família ou da casa pedirão paciência. Aquário, aproveite para curtir as delícias da intimidade, encontrar respostas dentro de você e expressar os sentimentos com emoção numa relação especial ou casamento. As parcerias também ganharão uma atenção extra. Clima acolhedor, carinho e risadas intensificarão o amor. Um plano de mudança ficará mais claro. Reestruturações à vista. Por último, Peixes, ajuste planos ao invés de cancelar programas por falta de dinheiro ou orçamento apertado. Valerá aproveitar para organizar uma rotina mais agradável e eliminar exageros. Uma emoção antiga pedirá passagem no fim do dia. Chore se precisar e encerre processos do passado. Uma recompensa financeira no trabalho estará a caminho, que ali é Peixes. Pois é, então, som é de Boa RC, assim foi o horóscopo do dia, na Boa 88.1 FM, 9 horas e 59 minutos.
1: É agora, acho que a hora de nos mais de novo, porque é de quase chegar no fim da nossa festa.

0: Muito obrigado.
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de Jacksonville vencer Picos por 33 a 32. Equipa de Jacksonville, não, equipa de Oderf vencer Pico para 33 a 32 e assim equipa de Oderf atingir meias finais de Nacional de Handball masculino. Também tive Campeonato Nacional de Boxe, equipa de Santiago Sul revalida título de campeão de Cabo Verde na feminino e na masculina. Equipa de Santiago Sul em feminino e masculino ergue a taça de campeão nacional de boxe na noite de domingo 6 na São Vicente, conquista 9 medalhas de ouro, 2 de prata e 3 de bronze. Pavilhão de Escola Salesiana de Artes e Ofícios de Mindelo recebe 15 combates finais de competição de boxe feminino e masculino numa noite em que recente registra um enchente de público. Região de Santiago Sul trazia 14 atletas e eleva título de melhor atleta feminino, Luazano Varela, e masculino Edmilson Tavares. Luazano Varela, conhecida por Loki, vence na categoria de 63 kg feminino, representa a região de Santiago Sul, jovem de 23 anos, que dividisse vida desportiva entre boxe e futebol. Recebe a primeira medalha na segunda participação na Nacional de Boxe, Luazano traz também na currículo ainda a medalha de melhor atleta feminino de campeonato nacional de futebol. Porque ali foi então o campeonato nacional de boxe, Santiago Sul fica na primeira posição e a região desportiva de São Vicente fica na segundo lugar desse campeonato nacional de boxe. Sale também vai fazer uma boa prestação. Sale é que conseguiu 13 medalhas, né? 9 de bronze e 4 de prata. Para além de regiões de São Vicente, Santiago Norte e Sul, também participa a Ilha de Sal, Santo Antão, Foque e Ilha de Boa Vista nesse campeonato nacional de basque, de boxe. Caro ouvinte, marca esse fim de semana. A nível regional, nota começa a Taflob de torneio organizado para FIG, torneio de sub-23 em homenagem a Léo. Esse torneio que tem enquadrado na festividade do município, Liga Next Green Cup 2026. Então, eu tive duas jornadas esse fim de semana ali. FIG na sábado vencer Minifoot para 2-1 e Gaviões vencer Jacksonville para 2-1. Na domingo, FIG e Jacksonville empata a uma bola e Minifood vence Gaviões por 2-1. Então, classificação: primeiro FIG 4 pontos, segundo Minifood 3, Gaviões 3 e Jacksonville 1. Essa liga tem um formato de 4 equipas, todos contra todos, primeiro e segundo lugar da disputa final, próximo quarta-feira, amanhã. Tem mais um jornada de S-Liga Next Game. Ainda sobre fim de semana desportiva, sabendo que Iatsal tita receber o torneio interilhas, ontem no tive Sal 5, São Nicolau 4, também ontem no tive Brava 4, Santiago 10, torneio interilhas é que tita acontecer na polivalente não, mas sim, Polidesportivo dos Espargos. Caro ouvinte, hoje também não tem mais jogos de torneio interilhas. Hoje, dia 7, né? Não tem Sal Boa Vista 20 horas e 21 horas tem Santo Antão Má Brava. Pois é, 20 horas Sal Boa Vista e 21 horas Santo Antão Má Brava. Jogos agendados dia de hoje de torneio interilhas. Ainda sobre esse fim de semana desportivo no Poder Flop, torneio enquadrado na festividade do município de Terra, de Fralda, né? Torneio que foi realizado na Terra. Bom, ontem tive final, equipa de Guiné venceu a FH para 6-0 e Guiné leva de vencida esse torneio de Fralda organizado dentro de festividades de município do Sal. Ainda sobre festividades de município, o que é que não pode flop que hoje tem mês finais, que de segundo mês finais de Interzonas, é que tapou frente a frente equipa de Chan Matias e África, jogo é 17h30 no estádio Marcelo Leitão, pois é, jogo é 17h30 no estádio Marcelo Leitão, jogo de segundo mês finais de torneio Interzonas, já tem um finalista
equipa da Ribeira

Onda já é finalista, então falta mais um finalista que não estou a saber hoje, ou Sean Matias ou equipa de África. Sintonia de Rádio Comunitária de Espargos, queria boa página desportiva, nas páginas desportivas ali mais voltado para assuntos regional, né? E já no mês de setembro e já ali mês de outubro, assim em outubro entra a nível de futebol, está começando a ter provas oficiais, principalmente do Campeonato Regional de Futebol do Sal. A nível internacional, que as grandes ligas que nos acompanham tiveram jornada durante esse fim de semana ali, fim de semana de muito futebol, futebol de alta qualidade para quem te gosta. Na Liga Portugal, onde Porto venceu Moreirense para 2-1, Estrela de Amadora e Famalicão empatou 2 bolas, Marítimo 0, Benfica 3, Alverca 1, Braga 3, Sporting 2, Nacional 0, Santa Clara 4, Rio Ave 0, Vitória 0, Casa Pia 0, Gil Vicente 0, Académico 1, Estorilma, Aroca, Tasgos. Porto tem 5 jogos, 5 vitórias, 15 pontos, Sporting tem 13 pontos, Santa Clara 11 pontos, Benfica 10 pontos, mais equipa de Benfica tem menos um jogo. Benfica tem um jogo que em atraso que ele tem que fazer ainda. Seguindo, caro ouvinte, não estava para que jogo liga rapidamente para te obrigar resultados desse fim de semana. Na Alemanha não tive jornada 2. Stuttgart 4, Colónia 1, Bayer Leverkusen 4, União de Berlim 0, Werder Bremen 3, Leipzig 1, Hoffenheim 2, Borussia Dortmund 3, Borussia de Mönchengladbach 3, Everberg 4, Paderborn 0, Friburgo 1, Schalke 0, Bayern Munique 0, Augsburgo 0, Mainz 5, Eintracht 1, Augsburgo 4. Equipa de Augsburgo, Friburgo, Dortmund e Elsberg tem 6 pontos. Esse é que lidera a segunda jornada de campeonato alemão de futebol. Liga Francesa, terceira jornada ainda, Paris Saint-Germain que vencer. Não tive então Lille 1, Toulouse 0, Lyon 3, Auxerre 1, PSG 1, Mônaco 2, Lens 0, Lorient 1, Nice 1, Le Mans 1, Le Havre 1, Brest 2, Troyes 2, Strasbourg 6, Angers 1, Rennes 2, Marseille 2, Paris FC 3. Mônaco é líder, 9 pontos, Paris FC tem 7, Lyon tem 7, Lille tem 7, surpresa esse campeonato. A equipa de Paris Saint-Germain tem apenas 2 pontos, na 3 jogos ele conseguiu 2 empates e 1 derrota. Lembrando que Paris Saint-Germain tem dominado o campeonato francês nos últimos anos, a ser belo prazer. Série A, Liga Italiana, Genova 1, Como 4, Fiorentina 1, Torino 2, Internazionale 3, Napoli 2, Roma 2, Atalanta 1, Frosione 3, Veneza 2, Parma 1, Monza 1, Bologna 2, Sassuolo 2, Juventus 1, AC Milan 1. Então hoje não tem Cagliari, Lecce e Udinese, Lazio. Cagliari e Lecce é 3,5 e 5,45 tem Udinese e Malásio. Roma e Inter têm 3 jogos, 3 vitórias, 9 pontos. AC Milan e Juventus têm 7 pontos. É que os 4 melhor classificado de campeonato italiano. La Liga, Liga Espanhola, não tive esse fim de semana. Real Betis 1, Real Madrid 0. Atlético Bilbao 3, Atlético Madrid 0. Rayo Vallecano 3, Racing Santander 2. Vila Real 2, Sportivo 3. Valência 0, Barcelona 5. Alavés 5, Osasuna 2, Málaga 0, Levante 0, Espanhol 1, Sevilha 1. A hoje, 4 horas, Getafe, Celta de Vigo e 6:30, Elche, Real Sociedade. Barcelona tem 4 jogos, 4 vitórias, 12 pontos. Alavés tem 10 pontos, Real Madrid 9, Real Betis 9. 4 primeiro classificado de Liga Espanhola. Premier League, terceira jornada. Resultados. Ipswich Town 0, Liverpool 2, Newcastle 2, Bournemouth 2, Brentford 1, Sunderland 1, Brighton 1, Leeds 1, Fulham 2, Crystal Palace 3, Manchester City 1, Coventry 0, Nottingham Forest 0, Tottenham 0, Hull City 0, Aston Villa 0, Everton 2, Manchester United 2, Arsenal 2, Chelsea 1. City e Arsenal tudo este 9 pontos, pois Hull City tem 7 e Chelsea tem 6 pontos. É que a equipa mais bem classificada de campeonato inglês até agora.
Outra saída da Europa de futebol, num breve saída até Brasil, para os resultados da jornada 26 de Brasileirão. Red Bull Bragantino tem 2, Bahia tem 3, São Paulo 2, Atlético Mineiro 0, Fluminense 1, Vasco 0, Coritiba 1, Mirassol 2, Cruzeiro 3, Atlético Paranaense 1, Remo 0, Flamengo 1, Internacional 2, Santos 3, Botafogo 0, Palmeiras 0, Corinthians 1, Chapecoense 2, Vitória, Magrêmio, Tasgou, hoje quando for 10 horas de Cabo Verde. Flamengo tem 54 pontos, Palmeiras tem 53 pontos, Atlético Paranaense tem 45 pontos, Fluminense também tem 45 pontos. Jogos então de Campeonato Brasileiro de Futebol. Assim foi nossa passagem para a Europa de Futebol. Rapidamente para Choblik, jogos de hoje, né? O que é que vou poder ir na televisão hoje, segunda-feira? Nota comecei então ali na Portugal, 6:15 em Estoril, Arouca. Na Itália, 3:30 tem Cagliari e Maleche, e 5:45 tem Odinese e Lazio. Ainda na Espanha, hoje, quando for 4 horas, Getafe Celta de Vigo, e 6:30 Elche e Real Sociedad. Jogos que vou poder ouvir hoje na TV, caro ouvinte. Voltando para casa, para não fechar essa página desportiva, nota flop de jogo de Interzonas. Hoje não tem meias finais, 5:30 na Marcelitão. Tem jogo entre Xan Matias e África. Ainda torneio não federados, que as 2 meias finais é hoje. Uma nas Pares, uma na Santa Maria. A Big Laps e Senegal. E Arrasgui, veteranos de juventude. Meias finais de agendado depois de torneio não federados. Também é fase final, município Big Laps. Mas Senegal e Arasgui, mas Juventude. Logo mais à noite, Polidesportivo dos Espargos está a receber mais um dia torneio Interilhas. Hoje, dia 7, 8 horas, Sal Boa Vista. E quando for 9:15, Santiago, mas Brava. Então, agenda desportiva para esse dia de hoje, caro ouvinte. Assim foi nós a página desportiva ali na Boa Rádio Comunitária de Espargos e na Boa 88.1 FM. Já nota que 10 horas e 18 minutos, a seguir uma boa ali na Boa 88.1 FM.

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1: Olá, caro ouvindo, então vamos a avisos e anúncios aqui na sintonia de 88.fm. Então pedimos a sua especial atenção. Pois é, começámos com este aviso, com o aviso da Câmara Municipal. 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O Pleuro da Educação da Câmara Municipal do Sal informa que se encontra abertas inscrições para o futuro novo espaço educativo da Ribeira Funda, localizado ao lado do Campo Cifrão, destinado às valências de creche e jardim de infância. Convidamos a todos os pais encarregados de educação, com crianças entre os 3 meses e os 5 anos, a efetuarem a inscrição no Gabinete de Educação, na Biblioteca Municipal de Jorge Barbosa, das 8 às 16 horas, munidos da documentação exigida. 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Continuando com o nosso espaço de avisos e anúncios, novamente, a Câmara Municipal do Sal, Noite de Guitarra, a 19ª edição da Noite de Guitarra. 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O Pleuro da Educação da Câmara Municipal do Sal informa que se encontra abertas as inscrições para o futuro novo espaço educativo de Ribeira Funda, localizado ao lado do Campo Cifrão, destinado às valências de creche e jardim de infância. Convidamos a todos os pais de carreiras de educação com crianças entre os 3 meses e os 5 anos a efetuarem a inscrição no Gabinete de Educação, na Biblioteca Municipal Jorge Barbosa, das 8 às 16 horas, munidos da documentação exigida. 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Caro ouvinte, gratos pela atenção dispensadas. Continuação de um ótimo serão na sintonia da RCE.
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Então, nota pedido especial atenção para nós, página desportiva, num fim de semana de muitas atividades relacionado com festividades de município e não só, também a nível nacional. Tive campeonato nacional de basquetebol, também tive campeonato nacional de... tive campeonato nacional de boxe na handball. Equipa de Jacksoy vencer Picos por 33-32. Equipa de Jacksoy, não, equipa de Oderf vencer Pico para 33-32. E assim, equipa de Oderf atingir meias finais de nacional de handball masculino. Também tive campeonato nacional de boxe, equipa de Santiago Sul, revalida título de campeão de Cabo Verde na feminino e na masculina. Equipa de Santiago Sul em feminino e masculino, ergue a taça de campeão nacional de boxe na noite de domingo 6, na São Vicente, conquista 9 medalhas de ouro, 2 de prata e 3 de bronze. Pavilhão de Escola Salesiana de Artes e Ofícios de Mindelo recebeu 15 combates finais de competição de boxe feminino e masculino, numa noite em que recente registra um enchente de público. Região de Santiago Sul, 14 atletas, ele leva título de melhor atleta feminino, Luazano Varela, e masculino, Edmilson Tavares. Luazano Varela, conhecida por Loki, vence na categoria de 103 kg feminino, representa a região de Santiago Sul, jovem de 23 anos, que dividisse vida desportiva entre boxe e futebol. Ser primeira medalha na segunda participação na Nacional de Boxe, Luzanne traz também na currículo ainda a medalha de melhor atleta feminino de campeonato nacional de futebol. Porque ali foi então o campeonato nacional de boxe, Santiago Sul fica na primeira posição e região desportiva de São Vicente fica na segundo lugar desse campeonato nacional de boxe. Sal também fazer uma boa prestação. Sal é que consegui 13 medalhas, né? 9 de bronze e 4 de prata. Para além de regiões de São Vicente, Santiago Norte e Sul, também participa a Ilha de Sal, Santo Antão, Foque e Ilha de Boa Vista nesse campeonato nacional de basque, de boxe, caro ouvinte. Marca esse fim de semana. A nível regional, nota começada a flop de torneio organizado para FIG, torneio de sub-23 em homenagem a Léo. Esse torneio que tem enquadrado na festividade do município, Liga Next Gen Cup 2026. Então, não tive dois jogos, dois jornadas esse fim de semana ali. FIG na sábado vencer Minifute para 2-1 e Gaviões vencer Jacksoy para 2-1. Na domingo, FIG e Jacksoy empata a uma bola e Minifute vencer Gaviões por 2-1. Então, classificação: primeiro FIG 4 pontos, segundo Minifute 3, Gaviões 3 e Jacksoy 1. Essa liga tem um formato de 4 equipas, todos contra todos, primeiro e segundo lugar, da disputa final próxima. Próximo quarta-feira, amanhã, tem mais um jornada de S-Liga Next Game. Ainda sobre fim de semana desportiva, sabendo que a Sal Tita recebeu o torneio em Terilhas, ontem no tive Sal 5, São Nicolau 4, também ontem no tive Brava 4, Santiago 10, torneio em Terilhas é que está a acontecer na polivalente não, mas sim, Polidesportivo dos Espargos. Caro vinte, hoje também não tem mais jogos de torneio em Terilhas. Hoje, dia 7, né? Não tem Sal Boa Vista 20 horas e 21 horas tem Santo Antão Má Brava. Pois é, 20 horas Sal Boa Vista e 21 horas Santo Antão Má Brava. Jogos agendados dia de hoje de torneio em Terilhas. Ainda sobre esse fim de semana desportivo no Budaflop, torneio enquadrado na festividade do município de Terra, de Fralda, né? Torneio que foi realizado na Terra. Bom, ontem tive final, equipa de Guiné venceu a FH para 6-0 e Guiné leva de vencida esse torneio de Fralda organizado dentro de festividades de município do Sal.
Ainda sobre festividades de município, o que é que não pode flop que hoje tem mês finais, que de segundo mês finais de Interzonas, é que tapou frente a frente equipa de Chan Matias e África, jogo é 17h30 no estádio Marcelo Leitão, pois é, jogo é 17h30 no estádio Marcelo Leitão, jogo de segundo mês finais de torneio Interzonas, já tem um finalista, equipa de Ribeira Funda já é finalista, então falta mais um finalista que não sabe hoje, ou Chan Matias ou equipa de África. Sintonia de Rádio Comunitária de Espargos, queria boa página desportiva, nas páginas desportivas ali mais voltado para assuntos regional, né? E já no mês de setembro e já ali mês de outubro, assim em outubro entra a nível de futebol, está começando a ter provas oficiais, principalmente do Campeonato Regional de Futebol do Sal. A nível internacional, que as grandes ligas que nos acompanham tivessem jornada durante esse fim de semana ali, fim de semana de muito futebol, futebol de alta qualidade para quem te gosta, na Liga Portugal onde Porto venceu Moreirense para 2-1, Estrela de Amadora e Famalicão empatou 2 bolas, Marítimo 0, Benfica 3, Alverca 1, Braga 3, Sporting 2, Nacional 0, Santa Clara 4, Rio Ave 0, Vitória 0, Casa Pia 0, Gil Vicente 0, Académico 1, Estoril, Arouca, Tasgos. Porto tem 5 jogos, 5 vitórias, 15 pontos, Sporting tem 13 pontos, Santa Clara 11 pontos, Benfica 10 pontos, mas a equipa de Benfica tem menos um jogo. Benfica tem um jogo que em atraso que ele tem que fazer ainda. Seguindo, caro ouvinte, não está para que ajude, liga rapidamente para te obrigar resultados desse fim de semana. Na Alemanha não tive jornada 2, Stuttgart 4, Colónia 1, Bayer Leverkusen 4, União de Berlim 0, Werder Bremen 3, Leipzig 1, Hoffenheim 2, Borussia Dortmund 3, Borussia de Mönchengladbach 3, Everberg 4, Paderborn 0, Friburgo 1, Schalke 0, Bayern Munique 0, Augsburgo 0, Mainz 5, Eintracht 1, Augsburgo 4. Equipa de Augsburgo, Friburgo, Dortmund e Elsberg têm 6 pontos. Executa lidera na segunda jornada de campeonato alemão de futebol. Liga Francesa, terceira jornada ainda para Paris Saint-Germain que vencer. Não tive então Lille 1, Toulouse 0, Lyon 3, Auxerre 1, PSG 1, Mônaco 2, Lens 0, Lorient 1, Nice 1, Le Mans 1, Le Havre 1, Brest 2, Troyes 2, Strasbourgo 6, Angers 1, Rennes 2, Marseille 2, Paris FC 3. Mônaco é líder, 9 pontos, Paris FC tem 7, Lyon tem 7, Lille tem 7 surpresas de campeonato. A equipa de Paris Saint-Germain tem apenas 2 pontos. Na 3 jogos conseguiu 2 empates e 1 derrota. Lembrando que Paris Saint-Germain tem dominado o campeonato francês nos últimos anos. A ser belo prazer. Série A, Liga Italiana, Genova 1, Como 4, Fiorentina 1, Torino 2, Internazionale 3, Napoli 2, Roma 2, Atalanta 1, Frosione 3, Veneza 2, Parma 1, Monza 1, Bologna 2, Sassuolo 2, Juventus 1, AC Milan 1. Então hoje não tem Cagliari Lecce e Udinese Lazio. Cagliari e Lecce é 3,5 e 5,45 tem Udinese e Lazio. Roma e Inter têm 3 jogos, 3 vitórias, 9 pontos. AC Milan e Juventus têm 7 pontos. É que as 4 melhor classificado de campeonato italiano. La Liga, Liga Espanhola, não tive esse fim de semana, Real Betis 1, Real Madrid 0, Atlético Bilbao 3, Atlético Madrid 0, Rayo Vallecano 3, Racing Santander 2, Vila Real 2, Sportivo 3, Valência 0, Barcelona 5, Alavés 5, Osasuna 2, Málaga 0, Levante 0, Espanhol 1, Sevilha 1, a hoje 4 horas, Getafe, Celta de Vigo e 6:30, Elche, Real Sociedade. Barcelona tem 4 jogos, 4 vitórias, 12 pontos. Alavés tem 10 pontos. Real Madrid 9, Real Betis 9. 4 primeiro classificado de Liga Espanhola. Premier League, terceira jornada. Resultados: Ipswich Town 0, Liverpool 2, Newcastle 2, Bournemouth 2, Brentford 1, Sunderland 1, Brighton 1, Leeds 1,
Fulham 2, Crystal Palace 3, Manchester City 1, Coventry 0, Nottingham Forest 0, Tottenham 0, Hull City 0, Aston Villa 0, Everton 2, Manchester United 2, Arsenal 2, Chelsea 1. City e Arsenal tudo este tem 9 pontos, pois Hull City tem 7 e Chelsea tem 6 pontos, é que a equipa mais bem classificada de campeonato inglês até agora. Outra saída da Europa de futebol, num breve saída até a Brasil para chegar para os resultados da jornada 26 de Brasileirão. Red Bull Bragantino tem 2, Bahia tem 3, São Paulo 2, Atlético Mineiro 0, Fluminense 1, Vasco 0, Coritiba 1, Mirassol 2, Cruzeiro 3, Atlético Paranaense 1, Remo 0, Flamengo 1, Internacional 2, Santos 3, Botafogo 0, Palmeiras 0, Corinthians 1, Chapecoense 2, Vitória, Magrêmio, Tasgoas, quando for 10 horas de Cabo Verde. Flamengo tem, Flamengo tem 54 pontos, Palmeiras tem 53 pontos, Atlético Paranaense tem 45 pontos, Fluminense também tem 45 pontos. Jogos então de Campeonato Brasileiro de Futebol. Assim foi nossa passagem para a Europa de Futebol. Rapidamente para Choblik, jogos de hoje, né? O que é que vou poder ir na televisão hoje, segunda-feira. Nota comecei então ali na Portugal, 6:15 em Estoril, Arouca. Na Itália, 3:30 tem Cagliari, Malecce, e 5:45 tem Odinese, Lazio. Ainda na Espanha, hoje, quando for 4 horas, Getafe, Celta de Vigo, e 6:30 Elche, Real Sociedad. Jogos que vou poder ir hoje na TV, caro ouvinte. Voltando para casa, para não fechar essa página desportiva, nota flop de jogo de Interzonas. Hoje não tem meias finais, 5:30 na Marcelitão, tem jogo entre Xan Matias e África. Ainda torneio não federados, que as duas meias finais é hoje, uma nas Pares, uma na Santa Maria, a Big Laps e Senegal e Arrasgui, ma veteranos de juventude. Meias finais agendado depois do torneio não federados, também é fase final município Big Laps, ma Senegal e Arrasgui, ma juventude. Logo mais à noite, Polidesportivo dos Espargos está a receber mais um dia torneio Interilhas, hoje dia 7, 8 horas Sal Boa Vista, e quando for 9:15 Santiago Má Brava. Então, agenda desportiva para esse dia de hoje, caro ouvinte. Assim foi nossa página desportiva ali na Boa Rádio Comunitária de Espargos e na Boa 88.1 FM. 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
1: Olá, caro ouvindo, então vamos a avisos e anúncios aqui na sintonia de 88.fm. Então pedimos a sua especial atenção. Pois é, começámos com este aviso, com o aviso da Câmara Municipal. 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O Pleuro da Educação da Câmara Municipal do Sal informa que se encontra abertas inscrições para o futuro novo espaço educativo da Ribeira Funda, localizado ao lado do Campo Cifrão, destinado às valências de creche e jardim de infância. Convidamos a todos os pais encarregados de educação, com crianças entre os 3 meses e os 5 anos, a efetuarem a inscrição no Gabinete de Educação, na Biblioteca Municipal Jorge Barbosa, das 8 às 16 horas, munidos da documentação exigida. 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Continuando com o nosso espaço de avisos e anúncios, novamente, a Câmara Municipal do Sal, Noite de Guitarra, a 19ª edição da Noite de Guitarra. 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Convidamos a todos os pais de carreiras de educação com crianças entre os 3 meses e os 5 anos a efetuarem a inscrição no Gabinete de Educação, na Biblioteca Municipal Jorge Barbosa, das 8 às 16 horas, munidos da documentação exigida. 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Caro ouvinte, gratos pela atenção dispensadas. Continuação de um ótimo serão na sintonia da RCE.
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1: Boa tarde a todos, sejam bem-vindos. Este é o programa A Hora do Milagre, que hoje, segunda-feira, dia 7 já do mês 9, entra na tua casa essa programação, entra no carro de onde você nos escuta, no seu trabalho, na rua, onde quer que seja, para trazer a esperança, para trazer a vida, para trazer a força para você que está sem força, você está caído, você está cabisbaixos, você está desanimado. Quem sabe o dia de hoje não foi um dia daquilo que você esperava. Você esperava melhores resultados, você esperava que as coisas fossem dar certo, mas aconteceu o contrário, tudo deu errado e você está aí desanimado, caído. Meu amigo, minha amiga, levante a sua cabeça, porque Deus, ele te dá força. Deus, ele quer que você creia que ainda a sua vida pode mudar. Ainda que hoje as coisas não tenham ido bem, entenda que existe ainda o amanhã e Deus pode sim fazer a sua vida se tornar diferente. E para melhor ainda, você pode se juntar a nós nesse grande congresso, onde você vai receber uma palavra, palavra esta que vai vir para te levantar, para te fortalecer. Daqui a pouco, às 19 horas, estaremos reunidos para levar você a uma vida completamente melhor. Nós vamos acompanhar relatos de pessoas que têm participado conosco nas segundas-feiras e aquilo que tem acontecido em suas vidas.
2: Rita, como que era a vida antes de pacto e depois de pacto, como que está?
3: Pastor, sempre tudo vai bem, abençoado, mas agora tudo muda, transformar.
2: Muito mais agora.
3: Muito mais. E tem um tiques, bom, agora sem saber, ele no mercado de Paiola. E que tem de se trabalhar no lugar, então tem sombras, muito mais melhor, mais confortável. E então recebi 5 malas peixe. Canto que para carro, que põe tudo que as malas dentro do mercado, tudo de índios que está vindo lá, tudo eu falei assim, é, tudo aquele peixe lá está vindo ali. Mas me nunca ouvi nada. Depois que Janká bem de que as bem flan. Rita, pô, boa mulher mesmo de fé, botei um coragem. Eu falei, por quê? Eu falei, não pensa no que eu vendi aquele peixe lá. Pastor, 5 malas de peixe, põe na chão, lá, tá falando mais dinheiro que tem, bem anda que tem, mas pastor, eu nem vim de te cava.
2: É o sobrenatural. Graças a Deus. Bem forte para o Senhor Jesus. Deus abençoe a cada. Nilza, o que foi que aconteceu quando você usou o sal consagrado?
4: Thomas Salim tinha uma situação financeira, sempre não deixa para trás, para mas não deve ser, não é que a prioridade. Nunca até liga de resolver. Só que quando Thomas Salim pensa naquela situação, e quarta-feira, em Milana, trabalha, um irmão mais grande, Choman, não fala, e depois na fim, ele fala assim, e já amanhã te apoio um dinheiro. Nós irmãos, porque nós estávamos a tratar, levou um, fica assim, vamos ali que essa flameta, mas não, nunca falei não, falei ok. Depois, quinta-feira, minha irmã chega, leva dinheiro, falei assim, aquele mais grande que foi para trazer, e manda para mim, cubo. Mas não usa sel pensando naquela situação, que sempre não está deixando de lado.
2: E resolveu a situação?
4: Resolve, não.
2: Daniel, o que foi que aconteceu na reunião de pacto com Deus?
5: Pastor, coisa que eu consigo, coisa da minha filha. Está na Inglaterra e na estuda lá. E pensa fazer medicina. Então, e na estuda na Inglaterra. Depois, eu mandei falar para ele. Eu fazia uma prova, prova final. Mas não reprova na primeira prova. Falei, para mim, eu nunca falei em New York. Ele falou, não, mas eu tenho outra oportunidade. Para mim, fazer prova dia 27. Falei, então, está bom. Cadê o problema? Bem, fala com o pastor, depois, naquela semana, o pastor falou que quem me senhora é mestre Junjuan, e tem Junjuan para sua família, e Junjuan para ele. Todo dia que me reuniu, Junjuan, um toro, um tapiri. Depois, ele vai fazer aquela prova, e apura. E passa. Passa. Depois, e vai para Portugal. De uma semana, estou mal, mas ir por de volta para começar o trabalho.
2: Graças a Deus. Bem forte para o Senhor Jesus.
5: E hoje, e chamam e falam, meu pai, e nacionalidade que me tive, mas isso aí hoje é uma mensagem, mas a nacionalidade em inglês.
2: Tem nacionalidade, tudo resolve.
5: E tudo resolve.
2: Graças a Deus.
1: Natália, como que era a vida antes de pacto e agora, depois de pacto, como está?
6: Antes de pacto, minha vida, não pegava dinheiro na mão, que tá faltando, não era na casa também. Mas, dinheiro não pega, não fazia, não compra negócio. Qual negócio que era certo? Negócio ainda compra, ainda comprava pouco a pouco, assim, ele vinha comprar tio. Ainda bem, nem gastou dinheiro para tornar a compra outra vez. Mas depois de que firma na pacto, e negócio fica também para frente. Então, uns tempos falar com o pastor, que me falou pastor de um assunto, que era para falar, pastor ia saber o que é. Me falou pastor, se pode falar, pastor falou, não, mas tem que estar falando assim. Depois, já não falava, mas ainda que aconteceu. Depois de que ele bem acontece, já continua a acontecer, coisas estavam tudo frente. Vira é melhor de água para vinho no negócio. Dinheiro você está para na mão, negócio você está para frente.
2: Então vale a pena ter pacto com Deus?
6: Vale a pena.
2: Vai quebrar ou vai continuar?
6: Não, vai firmar.
2: Graças a Deus, bem forte para o Senhor Jesus. Simão, o que foi que aconteceu na reunião segunda-feira?
7: Pastor, é assim, esse fim de semana estava fovado. Comecei a fazer uma coisa e capo meu mãe não tinha dinheiro, não tinha um dinheiro que é de meu. Então faz um empréstimo naquele dinheiro que tem. Logo que faz aquele empréstimo, eu falo assim, está amarrado. Só escrito na palavra de um senhor desse, manca até pista. Mas me pantene para a pista. Hoje, mestre, fazer um coisa, não tem que pista para fazer. Não tem nenhum dinheiro que eu para receber, que na semana passada, um bem para receber, e as flores está quase. Não determina para segunda-feira, não está recebendo aquele dinheiro ali. Então, a primeira coisa que ainda faz segunda-feira é para receber aquele dinheiro ali. Mas o que um bem está te adiantando na minha conta.
2: Determinação da senhora.
7: Sim. Então, manche, trata assunto que entende para trata, não sei. Não sei, me dá uma voltinha assim, antes de parar de tocar, o móvel toca. Um job móvel, para atender chamada, mas dia dura te chamava, móvel sai dentro do bolso. Então, é passa aquela chamada, mas aquele número estranho, o número de telefone, não de móvel. Eu falo, ah, já não chamado. Não chama esse catente. Um bai canto que antiga. E pessoa flamba. Vai tomar uma carta lá na recepção. Quando antiga na recepção, vai tomar carta, go, que tem carta. Já te ouviram carta que tem. Já te chamaram lá de riba. Não, mas com essa carta, mas aquele nome que está. Depois eu falo assim, não. A mim recebeu uma chamada no caminho, que provavelmente é de nós. Não tenho certeza, mas não está cantando nem a tua voz. A mim, bem, lá onde que foi atendido, me falaram para tomar uma carta ali. Ele falou, onde é o número? Não tem o número. Ele falou, bom, precisamente aquele número ali é de nós. Me falou, então, nós jovens, que é que nós chamamos. Então, menina jovem, chama lá de riba, pessoa que está trazendo carta, bem, falou. Não, mas aquele nome ali é minha caôdia. Ele acabou de aquele nome ali. Mas ele que está atrás da minha caôdia. Eu falei, bom, a mim falaram para mim uma carta ali. A minha pessoa que falou para mim uma carta ali. Nunca falou que eu recebi chamada. Chamada é nós que não sabemos que eu recebi. Me torna bem menina. Menina de ouvir falou assim, bom, a mim e de chamada não sabia falar em nada. Mas,
2: resumindo, como que...
7: Me falou, não, eu sei só isso, chama caça. Então, eu falei assim, bom, então minha mãe está esperando, está chamando. Me torna a volta para a sessão, me falei, menina, bom. E a senhora falou, bom, bem, está chamando, então, procura saber, então, cozinha quem chamado. O homem bem, para mim, chamado. Sempre em Santa Binha. Ganhou os flãs, para morrer quem chamado. Então, eles bata jobi. Menina que já vem dava minha situação, mas ele, aquele nome é que hoje, e torna o telefone. Eu falei, eu espero um bocadinho, já gaste a carta minha. E faz, tá bom.
8: Deu tudo certo.
7: Deu tudo certo.
8: Entrou o dinheiro.
7: Dinheiro, já recebi, tique, já não satisfaz.
8: Graças a Deus.
1: Você também pode procurar uma igreja universal do Reino de Deus que fique mais perto de si. Daqui a pouco teremos o último culto do dia às 19 horas de Santo Antão, a Brava. Você que nos escuta está com fracassos atrás de fracassos, você está com dívidas, você está com a vida toda cercada de problemas e parece que você não consegue ver uma saída para essas situações. Deus tem o poder de te ajudar, de te levantar. É só você crer. Levante-se de onde você está, vá até uma igreja universal do Reino de Deus, mais perto, e você vai receber esse apoio e essa ajuda espiritual. E você que quer do momento falar conosco via telefônica, você pode ligar para a nossa central de ajuda, que é o 800-5001. Lembre que essa linha é grátis, você pode ligar de qualquer operadora, mesmo sem saldo, porque ela é patrocinada pela Igreja Universal, para que você possa falar conosco de graça. 800-5001. Meu amigo, minha amiga, Deus é grande e Ele quer transformar a sua vida. E além de hoje, segunda-feira, nós teremos um encontro. Daqui a pouco vamos falar sobre esse encontro que vai acontecer neste domingo, em especial às 9:30 da manhã. Vamos ao intervalo e já voltamos.
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9: Através dessa palavra, se eu digo para você, traga alguém que está entre a vida e a morte, pode trazer, porque quando ela chegar aqui, ela vai ter vida, porque minha esposa estava entre a vida e a morte. Mas essa palavra deu vida para ela. Essa palavra ressuscitou, levantou, transformou. Se eu digo que a sua vida vai mudar, olhe para mim, senhor, senhora. Creia que a sua vida vai mudar. Porque não é o bispo Ameno que está a falar. É a palavra de Deus, a qual o bispo Ameno tem vivido dia e noite. E ela tem se cumprido na vida dele.
0: Falamos e somos ouvidos. Somos avivados interiormente. E quem está presente regressa a casa transformado.
10: Por acaso, eu era uma pessoa um bocadinho mais assim, mais ferigada, mas tudo que usei para levar com o peito, essas coisas, mas agora, graças a Deus, está tudo mais tranquila, mais leve.
11: E hoje, uma equipe está saindo depois de ter participado.
10: Eu vim na Rostoli, alegre, feliz. Sabe?
12: Ah, era tudo destruído, era na mão de treva, era na droga, na bebida, prostituição, porque prostituição tem pessoas que todas como vêm de corpo, não. Ora que você está transgredindo regra de Deus, ou que você está traindo Deus, é uma prostituição. Então está trocar de parceiros, sem. E Mogna da Flamengo estava perdida, nunca tinha noção do que era a vida, tudo destruído. mas depois que a gente chega na casa de Deus, hoje não sabe o que é que crê, hoje não sabe que vive no pecado, fuge de pecado e começa a aconselhar as pessoas mesmo e dar testemunho daquilo que me eram antes e depois agora.
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1: Este domingo, nós teremos em todas as igrejas universal do Reino de Deus o domingo da cura, meu amigo e minha amiga. Você que diz, olha, eu tenho problemas seríssimos de saúde. Esse será o domingo do Deus Cura Hoje. A Bíblia fala lá no livro de Hebreus, capítulo 13, versículo 8, que Jesus Cristo é o mesmo hoje, ontem e será para sempre, eternamente. Ou seja, se ele ontem curou, ele cura hoje. Se ele cura hoje, ele cura amanhã. E nós lançamos um desafio para você que se encontra doente, você que se encontra com dores constantes no seu corpo, você que talvez não dorme à noite por causa das dores. Quando anoitece, você já fica preocupado, você anda sempre com remédios na bolsa, você anda com remédios dentro de casa, porque as doenças têm te visitado constantemente. E você diz, eu quero me livrar disto, mas eu não sei como. Eu quero me livrar dessa doença, dessa dor, dessa enfermidade. Ou você que tem um familiar nesta situação, um familiar que está sempre doente, um familiar que tem sérios problemas de saúde, nós queremos te ajudar. Deus quer curar você e curar esse familiar. Você vai trazer uma garrafa com água, você vai trazer um pão que será consagrado, porque ele vai trazer a cura, tanto física como espiritual. Vamos nos preparar para um momento de oração. Vamos falar com Deus, mas antes disso eu quero que você acompanhe agora testemunhos de pessoas que vão se juntar a nós nesse grande encontro dia 31 de dia 1 de novembro no Estádio Nacional Tubarões Azuis.
14: Muito bem, nós estamos aqui mais uma vez no Estádio Nacional Tubarões Azul, aonde nós teremos no dia 1 de novembro o evento A Família ao Pé da Cruz, com a presença do seu Bispo Macedo. A expectativa é grande para esse dia. O nosso pensamento é de que Deus vai fazer coisas grandes aqui na vida das pessoas que aqui chegar, por conta da fé, que é o poder de Deus, que vai estar aqui para abençoar a sua vida. Nesse dia o seu Bispo Macedo estará aqui para abençoar todas as pessoas que vão participar deste evento. E eu estou aqui com a senhora Irondina, e ela vai contar um pouco da vida dela, de como ela era antes dela chegar até a Igreja Universal, e o que, que a fé mudou na vida dela, quem ela é hoje, qual foi a transformação que ela alcançou. Vale a pena você prestar atenção e aumentar o volume do seu televisor. Senhora Irondina, conta pra gente, por favor, como que era a vida da senhora, quais eram os sofrimentos que a senhora vivia antes da senhora chegar na Igreja Universal.
15: Antes de chegar na Igreja Universal, eu sentia que o problema na minha vida. Eu sentia insônia, então olhava vultos, não tinha problema de saúde na minha vista.
14: A senhora tinha esses três problemas: insônias, perturbações e problema de vista, não era? Diga-nos como que eram as noites para a senhora, como que era a insônia na sua vida?
15: Noite, não deitava, não sonhava com alguém morto, não sonhava com pessoas que brigam comigo, alguém que fazia para mim, tio, bagunças na minha vida, não sentia aquele tio.
14: Quando a senhora conseguia dormir, tinha insônia, tinha pesadelos?
15: Sim.
14: Mas passava noites acordada também?
15: Sim, nunca dormia à noite. De jeito nenhum nunca dormia. Mas depois...
14: A senhora, durante a noite, então, não tinha paz?
15: Não tinha paz. Comigo mesmo, nunca tinha nenhum paz.
14: E a senhora falou também que era uma pessoa que via vultos. Como que era? E que mal isso trazia para a senhora, essa perturbação de visão de vultos?
15: Então, estava sentado. Então, ouvi alguém tá passa. Então, levanta. Nunca está sentindo nada dentro da casa, não está ouvindo pé. Então, ouvi alguém tá passando em olho, horas que levanta. Nada nunca está ouvindo. Não está ouvindo ninguém. Depois, não está tornando a entrar dentro, não está sentindo dentro da casa, não está saindo na porta, não está ouvindo. Nunca está ouvindo nada.
14: A senhora sentia que tinha alguém ali ao redor da senhora?
15: Sim.
14: Mas quando ia procurar, não achava nada?
15: Nada, nunca estava dentro da casa.
14: Tinha medo?
15: Não, nunca estava sentindo medo. Nunca estava sentindo medo, ainda fica tranquilo.
14: E qual era o mal que isso te causava?
15: Angústia. Perturbação teu. Ainda chorava teu. E aquilo aqui ainda sentia na minha vida.
14: Você chorava por quê? Tinha tristeza?
15: Não, assim que eu olho aqui as coisas, assim, ainda fica, ainda pensa, por que que aquela coisa só está acontecendo comigo, não está sem que está olhando nada? Aquilo é que está levando a mim, tinha angústia na minha vida.
14: A senhora não era uma má pessoa que fazia mal para os outros?
15: Não, nunca está fazendo ninguém mal. Ninguém nunca está fazendo mal. Ainda viveva assim, uma vida normal.
14: E essas coisas acontecendo com a senhora?
15: Sim.
14: E como que era também a saúde? A senhora falou que tinha problema de vista? Era só problema de vista? Mais algum outro problema?
15: Só problema de vista que não está sentindo. Único, era só problema de vista.
14: É. A senhora carregou esse sofrimento na sua vida quanto tempo?
15: E por chega uns anos ou uns 2 anos. E olha o que acontece.
14: 2 anos sofrendo.
15: Sim.
14: Tinha mais algum outro problema, como financeiro, sentimental? Essas outras áreas tinha problema
15: minha
14: também?
15: Minha vida financeira nunca tinha problema. Por nada nunca tinha problema para morrer. Nunca vendeva tudo que me põe frente para me vender, nunca vendeva. Mas na minha vida sentimental era uma bagunçada.
14: Não dava certo, amor?
15: Não dava certo com ninguém. Tudo quem aqui enraja não tá dando no momento. Assim que empanha um filho, já...
14: Separava.
15: Já não está separado de companheiro.
14: Qual foi o fundo de poço da senhora? Qual foi o pior momento da sua vida?
15: Meu pior momento de minha vida é quando que empanha um filho de meu, logo antes de me enchente, mas está grávida, já não separava com aquele alguém que não está vivendo. Aquele que foi o maior fundo de poço na minha vida.
14: Chegou a pensar no suicídio ou a tentar?
15: Nunca pensa no suicídio, nunca pensa naquele. Falei, um dia, mas Deus está recuperando a minha vida, recuperar-me.
14: A senhora tinha essa fé?
15: Sim, senhor.
14: Como é que a senhora chegou na Igreja Universal? Foi através de um convite, assistiu um programa? Como é que foi para a senhora chegar?
15: Através de um convite de um companheiro de meu que não está vivo, que ainda não está na vida.
14: Ele te convidou para vir na igreja?
15: Sim.
14: E aí, quando chegou na igreja, como é que foi? Foi bem recebida? Foi ajudada?
15: Foi bem recebido, foi ajudado. Até agora está direito, está feliz, está contente para morrer. Tudo aquilo que passava na minha vida antes, gosto, gata senti mais. Sim.
14: Fazendo participando das reuniões, das correntes de fé, a sua vida mudou?
15: Tudo não participa. Tudo não participa, graças a Deus.
14: Sua vida mudou?
15: Muda, sim.
14: Como é que está a senhora Erundina hoje? Gossin, conta pra gente.
15: Gossin está direito, minha filha está direito, meu marido que não está vivo está direito, e pai, problema de saúde, mas está direito, graças a Deus, não está bem sucedido.
14: Conta dos problemas que a senhora tinha antes, que a senhora não dormia, a senhora via vulto, a senhora tinha problema de vista, e esses problemas?
15: Tudo já passa, tudo já passa, graças a Deus. Não está direito, graças a Deus. Posso nada de que esse problema não está gente.
14: A senhora dorme a noite tranquila? Como é que é as noites hoje para a senhora?
15: Noite, não está dormindo. Algum momento que pode passar assim, que nunca dorme mais. Não está tranquilo. Que lá é uns noites, às vezes, passageiro.
14: E aquela visão de vulto ainda tem?
15: Nada, não está hoje. Não está ouvindo voz, não está ouvindo vulto. Nada, nada, graças a Deus.
14: É. E a vista, como é que tá?
15: Tranquilo, minha vista tá doeva, que tá basa a água assim, que não tá chora, que não tá xintando a chão. Mas hoje está tranquilo, sem luneta, nunca precisa pôr luneta, nunca precisa pôr nada. Tranquilo.
14: A vida foi transformada.
15: Transformaram, graças a Deus.
14: Senhora Erundina, nós vamos ter o evento, a família ao pé da cruz aqui no Estádio Nacional. Tem muita gente na casa que está assistindo a gente agora. Gente que está sofrendo como a senhora sofria. Queria que a senhora olhasse para a câmera e fizesse o convite para essas pessoas. Porque se funcionou para você, também vai funcionar para elas.
15: É verdade. Então, convido as pessoas bem recebem que as grandes bênçãos do Bispo Marcelo. Sim, a minha também para me receber com a minha família, a Pedro Cruz. Então, convido todo alguém que está na casa, que está ouvindo, pessoas bem também, pessoas bem recebem.
14: Assim como a senhora Erundina teve a vida dela mudada, transformada, acabou aqueles tormentos, é o que vai acontecer na sua vida também. Esse sofrimento, esse tormento, esse mal que você carrega na sua vida, pode ter certeza que ele vai acabar. Aqui nesse lugar vai ser o início de uma nova etapa da sua vida. Nós aguardamos você dia 1 de novembro aqui no Estádio Nacional.
13: Prepara o copo com água. De um bocado, ou também faz uma oração para o bom.
16: Neste momento, vamos unir a nossa fé. Vamos falar com aquele que tem o poder de nos abençoar, porque Ele é Deus.

Senhor, meu Deus, estenda a tua mão, Senhor. Olha para esta pessoa, Deus grande e poderoso. Essa pessoa que se encontra aflita, doente, angustiada, depressiva, sem ver uma saída. Essa pessoa que sofre com vários problemas e neste momento ela clama ao Senhor buscando ajuda. Meu Pai, toca nele, toca nela e tira, meu Pai, tudo o que tem causado sofrimento na vida desse homem e dessa mulher. Consagre esse copo com água. Quando esta pessoa beber, ela seja transformada, curada e liberta. Em nome de Jesus, amém e graças a Deus. Meu amigo, minha amiga, use dessa água com fé e creia que Deus te cura, Ele transforma a sua vida. Eu quero chamar a atenção, meu amigo, minha amiga. Qual é o valor que você dá à sua família? Qual é o valor que você tem dado à sua família e a si mesmo? Ora, esse encontro no Estádio Nacional não é só mais um encontro, mas é um encontro completamente diferente e especial. Você que quer que a sua família esteja bem, você que tem interesse em que a sua família tenha paz, você que tem interesse em que a sua família viva feliz e que você também viva feliz, neste domingo, aliás, neste dia 1 de novembro, atenção, 1 de novembro, no Estádio Nacional Tubarões Azuis, teremos a presença do Bispo Macedo e todos os pastores de Santo Antão a Brava. As pessoas se preparam para esse grande encontro e você é o nosso convidado. Ficamos por aqui, que Deus abençoe a todos. Até a próxima.

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